Começamos esta edição do Orgasmo Mental com King Gizzard and the Lizard Wizard, com o tema Supercell, de um álbum com um nome muito comprido, Petro Draconic Apocalypse. Vou só dizer esta parte. Foi editado em 2023. A seguir, recordação para Electric Wizards e o álbum Dope Throne, editado em 2020. Ficamos com o tema Electric Frost, Golgotha Altar of Malacca.

Ouvimos Fu Manchu e Solar Baptized, do álbum do ano passado, The Return of Tomorrow. Também tivemos com Dozer e já a seguir Earthung com o tema The Reluctant Host. Eu relembro que podem ver toda a playlist em orgasmental.blogspot.com. Podem seguir-nos através do Facebook, do Mixcloud, da Rua FM e do Instagram. Vamos então ficar a ouvir os Earthung.

grande tema para Black Mountain, chama-se Horns Rising, do álbum de 2019 Destroyer. Para terminar este orgasmo mental, vamos ficar com os portuenses Cobra Fuma e o seu primeiro álbum homónimo e o tema Punk Hits, e mais um bocadinho de uma música do Chet Pile. Já não vamos conseguir ouvir toda, mas ficam com um cheirinho do tema Why de Chet Pile. Eu por hoje me despeço, fiquem bem e até para a semana.

Olá, boa noite, Sangue Elétrico até às 10. Início de emissão com Lost Weekend, do segundo álbum do Wall of Voodoo, Call of the West. Mais à frente, voltamos aos álbuns em destaque, os com Joy Division, Closer, do qual vamos já ouvir a primeira escolha, Isolation.

Isolation, o Joy Division do álbum Closer, em destaque mais à frente. Avançamos com duas edições do ano passado, Subdivision do LP Worldwide do Snooper e a estreia dos Ribs com longa duração Junk Dynasty Leadboard no tema Eddie's Dub.

Subdivision e Eddie's Dub, o som dos Snooper e dos Ribs a rodar por aqui no Sangue Elétrico. Continuamos com mais uma estreia, a dos californianos Celebrators. Aqui fica a primeira amostra, With Off, do álbum Deliberation.

Info foram os Celebrators do LP de estreia Deliberation. Antes do destaque ao álbum Closer dos Joy Division, vamos ficar com a recuperação dos neerlandeses SM Nurse, da cassete editada em 1986. Vamos escutar o tema Cannibal.

Em julho de 1980, apenas dois meses após a morte de Ian Curtis, é editado Closer, o segundo e último álbum dos Joy Division. Um disco que, desde os primeiros acordes, parecia habitar um território próprio, sombrio, tenso, inquietante, mas também de uma extraordinária beleza. Closer não é simplesmente um álbum de música negra ou depressiva, é uma obra que transforma a escuridão numa linguagem. O baixo de Peter Hook, a guitarra de Bernard Summer, a bateria de Stephen Morris e a voz de Ian Curtis constroem uma música de enorme intensidade, onde cada instrumento parece ocupar um espaço preciso, quase arquitetónico.

É impossível ouvir Closer sem pensar na morte de Ian Curtis. A capa, uma fotografia de um monumento funerário em Marne, parece inevitavelmente adquirir o significado de um memorial. Mas Closer é muito mais do que um epitáfio. O que impressiona é a força musical do disco. Há nele uma espécie de elegância austera, uma beleza quase monumental, construída a partir da tensão, do silêncio e da repetição. Os Joy Division parecem avançar para um lugar onde o rock and roll deixa de ser apenas de entretenimento e se transforma numa experiência emocional. Em 1980, Closer soava como música vinda do futuro. Hoje, continua a soar inquietante e atual.

In Light of Recent Events é o título do novo longa duração do australiano Jedi Current Suppression Ring, do qual escutámos o tema de abertura Self-Sabotage. Lá atrás ficou o destaque ao álbum Closer dos Joy Division. Seguimos até às 10, agora com os alemães Sex Verbot e os norte-americanos Object Hours.

Der Antagonist foram os Sex Verbot e os Object Hours que acabámos de escutar com o tema Manhattan Marble. Recuemos agora até 1998 com os Clinic e o single Monkey on Your Back.

Monkey on Your Back, a recuperação do single de 1998 dos Clinic. A fechar esta emissão, vamos ficar com o primeiro single dos Bad Seeds, que nada tem a ver com Nick Cave, disco editado em 1965, A Taste of the Same. Boa noite.

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3: Boa noite, bem-vindos ao País Relativo. Hoje vamos ter um programa especial dedicado aos franceses Shylock, em entrevista Frederic.

Estivemos a falar sobre isso, estivemos a falar sobre toda a história, sobre o que se passou depois, sobre os outros projetos que surgiram nessa altura, quer dizer, nos anos 80, 90 e 2000 e 2010. E vou deixar-vos então com a entrevista a Frédéric Lepet com Divirtam-se. 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

0: Estamos à conversa com Frédéric Lepé, um guitarrista e mentor dos Shylock, e neste pequeno bocado desta longa e muito interessante entrevista, estivemos a conversar sobre o porquê desta... Bom, inicialmente sobre o tempo, que ele diz que está muito bom, mas que não é muito normal estar assim tão bom em Paris. Mas depois, pronto, perguntei-lhe porquê e como é que voltaram a ensaiar, e ele disse-me que foi porque Greg Walker, o organizador do festival Progfest, o festival americano, convidou-os para se reunirem. Portanto, eles já não ensaiavam há 33 anos, que é a minha idade, portanto ainda deu aqui asa uma piada. E deixaram-nos dois álbuns muitíssimo bons, em 74 e 78, e naturalmente agora com a nova atenção que é dada ao rock progressivo, principalmente feito nos anos 70, este convite surgiu e eles levaram-no a sério, sim senhor, mas era muito apertado, não conseguiram fazer estes ensaios para ir ao Progfest, que foi em outubro de 2011. Curiosamente, eles foram convidados juntamente com os Atoll e os Pulsar, e por trás temos estado como background com um grupo americano chamado French TV. Eu estava a dizer ao Frederick que eles, neste álbum chamado Pardon Our French, têm o The Pardon Our French Medley, onde Mike Serry e companhia dos French TV fazem um medley com músicas dos Anjos, dos Pulsar, dos Shylock, dos Carpe Diem, dos Atoll e dos Et Triomphe Le Leblanc, portanto, digamos, dos grupos mais emblemáticos do rock progressivo francês, excluindo, é claro, todo o universo zeuliano dos Magma e afins. Mas, portanto, isto foi, também deu asa alguma anedota aqui, porque eu conheci Mike Serry e French TV no Gouveia, e agora eles vão lá também tocar. Eles, os Shylock, vão lá também tocar. E pronto, portanto... Entretanto, continuamos a conversa e vamos falar agora um bocado da história do Shylock. For the audience that don't know or don't remember the what has happened, give us a little bit of history. How and when did you start, and your history in when you were on?
1: Yeah, we started in 1974, and I was already playing music. I've been playing music for a rather long time, but I was playing rock music usually, and I just discovered Yes and Genesis at this moment. King Crimson came a little bit later, I think. No, maybe at the same period. Anyway, I put an advertisement in a music shop to find other musicians. I wanted to have a keyboard player, a bass player, and a drum player. And André, the drum player, came to me to see me and said that he knew a keyboard. And so we met, three of us, and we listened to music together. I already had the LK Rhapsody, the keyboard that was going to be the main sound of Shylock with the guitar. And we began to play a little bit music, to improvise things together. And it appeared that we were really on the same planet, you see. Mm-hmm. So we went together to a village in the south of France, in the mountains, where Didier, the keyboardist, had a house. And we managed to have the the church for rehearsals. But Didier had to play organ at the mass every Sunday.
0: Did they do it like an exchange?
1: Yes, an exchange. It was a deal.
0: Okay.
1: Yeah. And so we could have the church when we wanted. And it's in these conditions that we created the first songs of the band, the first, the second, the third, and then the fourth, who was the first one that we recorded. At the beginning we made concerts and I was singing, but someone told me, I really like the way you play guitar, but you should not sing, please. So stopped.
0: and the first three songs were with vocals.
1: Yes, I was singing these three songs.
0: And never recorded those songs.
1: We have recorded the rehearsals. Huh. Yes, in the church.
0: Okay.
1: But the sound was really awful.
0: And you told me that you were planning on playing and making new versions of some of them.
1: Yes, yes, because we have to play in Gouveia. We know that we have 1 hour to play, mm-hmm. So we are going to play the songs that are on the album, like the fourth, the sixth, the fifth, and Île de Fièvre and La Occitane. These 5 songs will be played at Gouveia.
0: Okay.
1: But when we play in the USA, we have a 90 minutes show.
0: Yeah.
1: So we have to have some more songs ready. So I think that we are going to arrange the first, the second, and the fourth, and the third. But we have a lot of work to do that, because there is a large part of songs, of singing passages inside okay. these songs. So I don't know exactly how we are going to manage it, but I think in next summer we are going to work on this.
0: Okay.
1: And we are still, we are playing the Le Dernier, which the last one.
0: See?
1: That is on the, I think it's on the CD, the CD of Giallo, no? Or Île de Fièvre, I don't remember.
0: Île de Fièvre, I think.
1: First track, yes, yeah. Mm-hmm. We are going to arrange this one, because it's too long, we are going to shorten it a little bit.
0: Okay, you told that the fourth song you composed, and it was the name, the official name, let's say, was the first one you recorded. So I think it would be a good occasion to listen to that piece and leave our yes. audience with that music.
1: Okay, fine.
0: Então, continuamos a conversa aqui com o Frederico Lepé e nesta segunda parte pedi-lhe que falasse, contasse um bocado a história do Shylock, como é que começaram. Ele disse-me que ele tocava já em 1974 qualquer coisa, mas dentro do rock mais convencional, e começou a ouvir Yes, Genesis, King Crimson, e pôs um anúncio e apareceu o músico que depois se tornou o teclista do grupo, a dizer que também conhecia um baterista, e pronto, criou-se assim o trio que gravou o primeiro álbum, sendo que Frederico Lepé gravou também o baixo, para além da guitarra. Diz ele que a coisa funcionou logo de imediato muito bem. E que para ensaiar eles pegaram neles e foram para uma pequena aldeia e conseguiram ensaiar na igreja a troco de que o teclista tocasse na missa aos domingos. Se ele fizesse isso, eles podiam ensaiar quando quisessem no espaço da igreja, e assim nasceram os Shylock. E assim foram compostas as primeiras três músicas, que se chamam exatamente primeira, segunda e terceira, em francês, é claro, e que não chegaram, quer dizer, não chegaram a ser gravadas em nenhum álbum. Tinha voz, era o Frédéric Lepec que cantava, mas depois alguém disse que gostava muito de ouvir tocar guitarra, mas que cantar era melhor não. E então eles abandonaram essa linha, e só a quarta música é que chegou a ser integrada no primeiro trabalho, Guialorque. Entretanto, perguntei-lhe o que é que fizeram com essas três músicas, porque já tinha ouvido falar de qualquer coisa, e pronto, as gravações que existem são de ensaios e não têm qualidade, porque para aquilo que ele gosta de que sejam públicas, mas estão a pensar reconstruir alguma delas para um concerto que vão dar também nos Estados Unidos, em que vão tocar uma hora e meia. Portanto, no Gouveia ele desvendou que iriam tocar no Gouveia Art Rock, portanto tocar em Portugal em abril, iriam tocar três músicas do primeiro álbum, a quarta, a quinta e a sexta, e duas do segundo álbum, a sétima e a oitava, que têm nomes, não é? Que é Leo Cotzal, uma coisa assim do género, e a Ile de Fievre, e isto num set de cerca de uma hora. Entretanto, a propósito desta quarta música, eu sugeri e deixo-vos com o tema Le Quatrième, para o primeiro trabalho, aliás, a música que abre o primeiro trabalho do Shylock, Guialorque.

o Vazar para ficar por trás. Não temos tempo para ouvir com mais cuidado, porque o programa está a chegar ao fim, mas ficará para uma próxima explorar um bocado mais também sobre o lado musical da carreira a solo de Frédéric Lepet. Foi a entrevista a Frédéric Lepet a propósito da vinda do Shylock ao Gouveia Art Rock 2012, que será daqui a cerca de um mês e meio, e que já tem os seus bilhetes praticamente esgotados. Podem adquirir os bilhetes e ver o programa em gaudela.net/GAR. gaudela.net/GAR. Em País Relativo na Rua.blogspot.com podem ver a playlist de hoje, e a partir da manhã, ou coisa assim, há de estar no Facebook do País Relativo o Mixcloud, que é uma espécie de podcast onde podem ouvir os programas em diferido. Caso pretendam descarregar, isto agora é uma data de funções e de possibilidades, podem também descarregar no podcast do site novo da Rua. Caso não conheçam, www.rua.pt, tem um site novo com o podcast de todos os programas. O meu nome é Filipe Santos, deixo-vos agora com o Zona Reggae e até para a semana. Foi um prazer.

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Olá, viva, muito boa noite. Está no ar mais uma edição do Rocódromo, como sempre na Rádio Universitária do Algarve, na madrugada de segunda para terça-feira. Hoje é 18 de agosto. Eu sou o Pedro Gonçalves, fico por aqui até à uma hora da manhã com as principais novidades do universo heavy metal. Começámos esta edição com os Godflesh e Living Ending, uma escolha bastante apropriada para abrir este programa, até porque estamos perante uma das bandas que ajudaram a definir aquilo que hoje chamamos de metal industrial. Este novo tema chega num momento particularmente importante, a história dos Godflesh, integrado no novo ciclo Decay. Ficamos agora com mais uma novidade, desta vez Marilyn Manson. Unalive abre One Assassination Under God Chapter 2, um novo capítulo de um álbum que dá continuidade ao regresso de Manson aos discos. Boa noite, bem-vindo.

Rocódromo de 18 de agosto, ao som dos Mastodon com In The Ruins, uma das novidades de Marrow Deep, o novo álbum da banda que chega ainda este mês. É um disco particularmente importante na história dos Mastodon, é o primeiro álbum de estúdio depois da morte de Brad Hinds e marca uma nova fase da banda. Descemos para o underground britânico agora, os Perpetual Paradox trazem Source of Hate, uma faixa do novo EP May Misery Befall You, technical metalcore e death metal com riffs cada vez mais trabalhados e uma abordagem absolutamente sem contemplações. Vamos ouvir os Perpetual Paradox.

Autódromo de 18 de agosto, nesta já terça-feira, aqui na Rádio Universitária do Algarve, ao som dos Ghosty Main, com Zero Day, uma novidade acabada de chegar e que marca o regresso de uma das figuras mais particulares da fronteira entre o rap, a eletrónica e o metal. Continuamos nas novidades da semana, agora com os If Not For Me, Pray For Me, faz parte de Where The Light Begins To Fade, um novo álbum da banda acabado de chegar. E há aqui uma pequena ligação ao nosso próprio Rockódromo. Na edição 28 já tínhamos ouvido Lie Awake dos If Not For Me com os Windwalkers. Agora voltamos ao mesmo álbum, mas desta vez sem convidados. Vamos ouvir então Pray For Me dos If Not For Me.

passagem para os Mental Cruelty com Raise the Raven Banner. Entramos agora no lado mais extremo desta edição, Deathcore, Black Metal e uma componente sinfónica que aborda a música da banda alemã numa espécie de tempestade sonora. E não saímos do peso, nunca, aliás. Wage War de regresso com Sweet Dreams, uma novidade lançada esta semana. Temos aqui outra faceta do metalcore moderno. Riffs pesados, melodias fortes e aquele tipo de refrão que fica logo, logo na cabeça. Vamos ouvir.

passagem para os Chrome Magneter com Shut Up and Bleed, uma das amostras do novo álbum de Hollywing, The Godflesh, que chega em setembro pela Unique Leather Records. Deathcore, técnico, muito técnico, brutal e com muito groove, e um disco que marca também uma nova etapa da formação da banda. Estás com a Rádio Universitária do Algarve 102.7, com as principais novidades da música pesada e mais uma edição do Rockódromo, comigo Pedro Gonçalves. Agora baixamos a velocidade, não necessariamente a intensidade. Chatwile apresentam Same Rules, um dos temas de Who Loves the Sun, o novo álbum que chega em setembro. E há aqui uma surpresa. Chatwile aproximou-se do trip-hop, criando um ambiente muito mais hipnótico e sombrio, sem abandonar aquele lado desconfortável do seu noise rock. Vamos então aos Chatwile.

caminhamos em direção à 1 da manhã ao som dos Pain of Truth neste rocódromo com Stranded, faixa do novo álbum homónimo da banda de Long Island, que chega em setembro pela Days of Records, hardcore nova-iorquino, direto, pesado e sem rodeios de quaisquer espécie, exatamente como deve de ser. Rocódromo que podes repetir, como sabes, na madrugada de quinta para sexta-feira, a partir das 5 da manhã, no FM da Universitária do Algarve, ou em rua.pt, no podcast da Rua. Para já, vamos continuando então com Deathcore e os Distant. Flesh and Nails faz parte do próximo álbum da banda Into Despair, previsto para novembro. Um disco onde os Distant deixam parte do universo fantástico dos trabalhos anteriores para abordar temas muito mais humanos. A perda, o luto, o medo da morte e também a própria sociedade em que vivemos. Vamos então aos Distant.

Depois da brutalidade lá atrás dos Distant, mudámos completamente de universo com os Glory Hammer e Die With A Sword In My Hand. É uma das faixas de Space 1993, Wrath Of Core Virlath, o novo álbum que chega em outubro, e aqui voltamos àquele power metal épico, cheio de personagens, batalhas, demónios, espadas e naturalmente o destino da galáxia em jogo, vira o disco que toca o mesmo. Aqui, agora, aliás, regressamos ao metalcore moderno dos Throne, com Critic, banda sueca que continua a cruzar o new metalcore e o beatdown hardcore como uma fórmula certa, digo eu, direta e extremamente pesada. Vamos então aos Throne.

depois do peso dos Throne, bem pesado, diga-se passagem, passámos por os Saliva, bem mais comerciais, por assim dizer, com Breaking Through, uma banda que já faz parte da história do rock usado norte-americano e que continua a

0: A fechar então este Rockódromo de 18 de agosto, como disse, os Bruiser Wave, com a participação dos gigantes do deathcore canadiano Despised Icon, com este Blind Leading the Blind. Terminamos assim mais uma viagem pelo lado mais pesado da música aqui na Rua FM. Foi o Rockódromo nos 102.7, a frequência mais académica do planeta. Eu sou o Pedro Gonçalves e voltamos para a semana com mais novidades, mais peso e mais música que merece ser ouvida. Tchau, até para a semana.
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1: Olá, estamos aqui de volta para mais uns 5 minutos de farmácia. Espero que tenham dormido melhor desde a última sexta-feira, antes de mais. Estamos aqui de volta com a Alexandra Marques para nos voltar a falar sobre este tema do sono. Semana passada falámos aqui um bocadinho sobre a importância do sono e todos os processos que ocorrem enquanto dormimos. Hoje vamos focar-nos um bocadinho em ter uma melhor noite de sono, aqui algumas dicas para termos uma melhor higiene do sono, não é assim, Alexandra?
2: É esse o conceito correto. Olá, Carlos. Primeiramente, cumprimento também os nossos ouvintes. Antes de mais, queria dizer que as nossas necessidades do sono variam ao longo da nossa vida, ou seja, à medida que envelhecemos, nós vamos tendo cada vez menos necessidade de dormir tantas horas.
1: Okay.
2: Um adulto deve dormir idealmente entre 7 a 9 horas por noite, mas não é só cumprir este número de horas, é muito importante também que seja um sono reparador e um sono revigorante, e esta parte pode ser aqui um pouco subjetiva.
1: E para que isso acabe por acontecer, em alguns casos, basta que sejam cumpridas algumas pequenas medidas de higiene do sono no nosso dia-a-dia, não é?
2: Exatamente, às vezes fazendo pequenas mudanças no nosso dia-a-dia, nós conseguimos ver a nossa qualidade do sono a melhorar significativamente. E uma dessas mudanças é, se não temos, criar uma rotina do sono.
1: Okay.
2: Ou seja, idealmente adormecermos e acordarmos sempre à mesma hora, inclusive durante o fim de semana.
1: Uhum.
2: Outra dica muito importante é praticarmos atividade física de forma regular, ainda que 2 a 3 horas antes de irmos dormir, ela não seja recomendada. Alternativamente, 1 a 2 horas antes de iniciarmos o sono, devemos começar a criar aqui um ritual para nos tornarmos sonolentos. Como é que nós podemos fazer isso? Baixando a luminosidade da zona onde nós estamos, no quarto, na sala, onde for, baixar a luminosidade, diminuir também os estímulos luminosos, os ecrãs, televisão, evitar refeições que sejam muito pesadas, bebidas estimulantes, bebidas alcoólicas e, por fim, não menos importante, quando formos dormir, é crucial termos um colchão que seja confortável, uma almofada que seja adaptada e a temperatura do quarto também é muito importante. Agora, no verão, nós sentimos isso, se não tiver uma temperatura adequada, nós não conseguimos dormir.
1: Uhum.
2: Portanto, todas estas dicas são muito importantes. É claro que elas vão funcionar para a maioria das pessoas, mas depois cada pessoa pode ter preferências diferentes. É importante
1: claro.
2: É que façamos o que funciona melhor para nós.
1: Ok, mas quando estas dicas acabam por não ser suficientes, existem aqui alguns suplementos e até medicamentos que nos podem ajudar a ter melhores noites de sono e até melhor qualidade daqui no nosso sono, mais
2: exatamente.
1: Revigorante também. Quais é que são estes medicamentos e estes suplementos?
2: Sim. Ok, existem efetivamente medicamentos e também suplementos que nos podem ajudar aqui a dar uma melhor noite de sono. Ainda que eles devam ser utilizados apenas em situações de insónias que são ligeiras e de duração curta, ou seja, situações pontuais. E são medicamentos e suplementos que devem ser utilizados sempre tendo em conta estas medidas de higiene do sono. Portanto,
1: okay.
2: é um complemento. Em termos de opções, começando assim para as mais naturais, elas são muitas. Vão desde os clássicos comprimidos, às gomas, sprays, chás, e normalmente têm na sua composição plantas, como a valeriana, a passiflora, a papoila, lavanda, elas são muitas as opções. Mas normalmente surgem em associação. Ou seja, num comprimido existem várias plantas. Outra alternativa é a melatonina, que pode ser considerada medicamento ou suplemento dependendo da dosagem. E depois existem, claro, também os medicamentos que são sujeitos à receita médica e são indicados pelo médico.
1: Okay. Focando aí na melatonina, que acaba por ser das opções até mais famosas e
2: muito
1: populares.
2: Muito conhecidas.
1: Sim. Já estive quase para usar.
2: Para experimentar.
1: Sim, num voo, que às vezes também é muito usado nesse contexto.
2: É um dos casos, exatamente.
1: Sim. Mas ficando aqui mais até na qualidade do sono e na higiene do sono, quais são as situações específicas e mais indicadas em que podemos utilizar aqui esta melatonina?
2: Então, antes de mais, Carlos, a melatonina é uma hormona que regula o nosso ciclo de sono-vigília.
1: Okay.
2: Ou seja, é ela que nos diz quando nós devemos adormecer e quando nós devemos acordar. Ainda que ela seja produzida naturalmente pelo nosso corpo, há efetivamente pessoas que têm um déficit, nomeadamente os idosos. Ou seja, como eu disse, ao longo do tempo, pois nós temos menos necessidade de dormir. Portanto, é nestes casos que faz mais sentido recorrermos à melatonina para adormecer, mas existem outros casos, como tu referiste há pouco, diminuição dos sintomas em caso de jet lag, mas também em pessoas que trabalham por turnos noturnos, também pode ser importante recorrer aqui à melatonina. Isto para dizer o quê, Carlos? Ela pode ser útil em algumas situações, mas não pode ser utilizada em todas as pessoas. Tem que ser bem selecionado.
1: Ok, isto até porque, apesar da melatonina ser natural, nem todas as pessoas a podem tomar, não é? Porque de forma desacuada pode ter aqui alguns efeitos secundários chatos até para a nossa saúde, não é?
2: Eles já surgirem, normalmente são ligeiros. Pode ser uma dor de cabeça ou uma sonolência matinal, mas mas mais do que isso, Carlos, ela pode também interagir com medicamentos que a pessoa possa já estar a tomar, mesmo sendo natural. E depois podes compensar a patologias base que a pessoa já tenha. Um desses casos, ou um desses fármacos, é um anticoagulante, que é a varfarina, mas existem muitos outros medicamentos, portanto fica aqui o alerta.
1: Ok, ok. Portanto, já sabem, tem aqui algumas sugestões para um sono de mais qualidade. E para fecharmos, traz sempre aqui uma dica final, não é? Qual é que é esta semana aqui a dica?
2: A dica final. Queria só reforçar aqui dois pontos muito importantes em forma aqui de resumo também destes dois programas, destes dois segmentos sobre o sono. Um deles é, se tem dificuldade em adormecer, antes de tomar qualquer medicamento ou suplemento, é importante que fale com o seu médico ou com o farmacêutico, principalmente se for insónias já prolongadas ou se houver já uma causa por detrás, por exemplo, uma ansiedade, a apneia do sono, uma dor crónica, porque a causa tem que ser tratada. Não vale a pena estarmos a dar medicação para dormir se não tratarmos a causa. E depois o último ponto é, se já está a tomar medicação para dormir, seja ela indicada pelo médico ou na farmácia, é importante que siga à risca todas as recomendações que foram dadas e nunca esquecendo a higiene do sono que falámos há pouco. Complementar sempre, porque são dicas simples, mas depois vão fazer muita diferença.
1: Ok, muito bem. Alexandra, obrigado. Mais
2: obrigada.
1: Uma vez.
2: Obrigada, até à próxima.
1: Por passares por aqui. Nós estamos de volta para a semana, já sabes, todas as sextas-feiras. Há aqui dicas para uma vida mais saudável na Rua FM. Até à próxima e já sabes, umas noites descansadas. Tchau, tchau.
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2: 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O musical narra em formato ópera rock a ascensão e queda de Eva Perón, a carismática e controversa primeira-dama da Argentina. Passado nas décadas de 1930 e 1940, o musical acompanha a trajetória desta jovem ambiciosa que sai do interior em busca de fama e fortuna em Buenos Aires. A história é narrada por Che, revolucionário cético e uma espécie de consciência crítica que observa e questiona as ações de Eva ao longo da sua vida. A nota na agenda, dia 21, às 9:30 da noite, o musical Evita no Teatro das Figuras, em Faro.
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2: 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Já sabes, o ciclo de cinema ibérico há cinema na República, até ao dia 20 de setembro, todos os domingos, na República 14, em Olhão.
3: 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A maior feira do sul do país está de regresso para 10 dias repletos do melhor do artesanato, gastronomia, pecuária, comércio e grandes concertos que prometem animar todas as noites do evento. 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
3: Olá, estamos aqui de volta para mais uns 5 minutos de farmácia. Espero que tenham dormido melhor desde a última sexta-feira, antes de mais. Estamos aqui de volta com a Alexandra Marques para nos voltar a falar sobre este tema do sono. Semana passada falámos aqui um bocadinho sobre a importância do sono e todos os processos que ocorrem enquanto dormimos. Hoje vamos focar-nos um bocadinho em ter uma melhor noite de sono, aqui algumas dicas para termos uma melhor higiene do sono, não é assim, Alexandra?
4: É esse o conceito correto. Olá, Carlos, primeiramente cumprimento também os nossos ouvintes. Antes de mais, queria dizer que as nossas necessidades do sono variam ao longo da nossa vida, ou seja, à medida que envelhecemos, nós vamos tendo cada vez menos necessidade de dormir tantas horas.
3: Okay.
4: Um adulto deve dormir idealmente entre 7 a 9 horas por noite, mas não é só cumprir este número de horas, é muito importante também que seja um sono reparador e um sono revigorante, e esta parte pode ser aqui um pouco subjetiva.
3: E para que isso acabe por acontecer, em alguns casos, basta que sejam cumpridas algumas pequenas medidas de higiene do sono no nosso dia-a-dia, não é?
4: Exatamente, às vezes fazendo pequenas mudanças no nosso

0: Dia a dia nós conseguimos ver a nossa qualidade do sono a melhorar significativamente. E uma dessas mudanças é, se não temos, criar uma rotina do sono.
1: Okay.
0: Ou seja, idealmente adormecermos e acordarmos sempre à mesma hora, inclusive durante o fim de semana.
1: Uhum.
0: Outra dica muito importante é praticarmos atividade física de forma regular, ainda que 2 a 3 horas antes de irmos dormir, ela não seja recomendada. Alternativamente, 1 a 2 horas antes de iniciarmos o sono, devemos começar a criar aqui um ritual para nos tornarmos sonolentos. Como é que nós podemos fazer isso? Baixando a luminosidade da zona onde nós estamos, no quarto, na sala, onde for, baixar a luminosidade, diminuir também os estímulos luminosos, os ecrãs, televisão, evitar refeições que sejam muito pesadas, bebidas estimulantes, bebidas alcoólicas e, por fim, não menos importante, quando formos dormir, é crucial termos um colchão que seja confortável, uma almofada que seja adaptada e a temperatura do quarto também é muito importante. Agora, no verão, nós sentimos isso, se não tiver uma temperatura adequada, nós não conseguimos dormir.
1: Uhum.
0: Portanto, todas estas dicas são muito importantes. É claro que elas vão funcionar para a maioria das pessoas, mas depois cada pessoa pode ter preferências diferentes. É importante
1: claro.
0: É que façamos o que funciona melhor para nós.
1: Ok, mas quando estas dicas acabam por não ser suficientes, existem aqui alguns suplementos e até medicamentos que nos podem ajudar a ter melhores noites de sono e até melhor qualidade daqui no nosso sono, mais
0: exatamente.
1: Revigorante também. Quais é que são estes medicamentos e estes suplementos?
0: Sim. Ok, existem efetivamente medicamentos e também suplementos que nos podem ajudar aqui a dar uma melhor noite de sono. Ainda que eles devam ser utilizados apenas em situações de insónias que são ligeiras e de duração curta, ou seja, situações pontuais. E são medicamentos e suplementos que devem ser utilizados sempre tendo em conta estas medidas de higiene do sono. Portanto, é um complemento. Em termos de opções, começando assim para as mais naturais, elas são muitas. Vão desde os clássicos comprimidos, às gomas, sprays, chás e normalmente têm na sua composição plantas como a valeriana, a passiflora, a papoila, lavanda. Elas são muitas as opções. Mas normalmente surgem em associação. Ou seja, num comprimido existem várias plantas. Outra alternativa é a melatonina, que pode ser considerada medicamento ou suplemento dependendo da dosagem. E depois existem, claro, também os medicamentos que são sujeitos à receita médica e são indicados pelo médico.
1: Okay. Focando aí na melatonina, que acaba por ser das opções até mais famosas e populares.
0: Muito conhecidas.
1: Sim. Já estive quase para usar.
0: Para experimentar.
1: Sim, num voo, que às vezes também é muito usado nesse contexto.
0: É um dos casos, exatamente.
1: Sim. Mas ficando aqui mais até na qualidade do sono e na higiene do sono, quais são as situações específicas e mais indicadas em que podemos utilizar aqui esta melatonina?
0: Então, antes de mais, Carlos, a melatonina é uma hormona que regula o nosso ciclo de sono-vigília.
1: Okay.
0: Ou seja, é ela que nos diz quando nós devemos adormecer e quando nós devemos acordar. Ainda que ela seja produzida naturalmente pelo nosso corpo, há efetivamente pessoas que têm um déficit, nomeadamente os idosos. Ou seja, como eu disse, ao longo do tempo, pois nós temos menos necessidade de dormir. Portanto, é nestes casos que faz mais sentido recorrermos à melatonina para adormecer, mas existem outros casos, como tu referiste há pouco, diminuição dos sintomas em caso de jet lag, mas também em pessoas que trabalham por turnos noturnos, também pode ser importante recorrer aqui à melatonina. Isto para dizer o quê, Carlos? Ela pode ser útil em algumas situações, mas não pode ser utilizada em todas as pessoas. Tem que ser bem selecionado.
1: Ok, isto até porque, apesar da melatonina ser natural, nem todas as pessoas a podem tomar, não é? Porque de forma desacuada pode ter aqui alguns efeitos secundários chatos até para a nossa saúde, não é?
0: Eles já surgirem, normalmente são ligeiros. Pode ser uma dor de cabeça ou uma sonolência matinal, mas mais do que isso, Carlos, ela pode também interagir com medicamentos que a pessoa possa já estar a tomar, mesmo sendo natural. E depois podes compensar a patologias base que a pessoa já tenha. Um desses casos, ou um desses fármacos, é um anticoagulante, que é a varfarina, mas existem muitos outros medicamentos, portanto fica aqui o alerta.
1: Ok. Portanto, já sabem. Tem aqui algumas sugestões para um sono de mais qualidade. E para fecharmos, trazes sempre aqui uma dica final, não é? Qual é que é esta semana aqui a dica?
0: A dica final, queria só reforçar aqui 2 pontos muito importantes em forma aqui de resumo também destes dois programas, destes 2 segmentos sobre o sono. Um deles é, se tem dificuldade em adormecer, antes de tomar qualquer medicamento ou suplemento, é importante que fale com o seu médico ou com o farmacêutico, principalmente se forem insónias já prolongadas ou se houver já uma causa por detrás, por exemplo, uma ansiedade, apneia do sono, uma dor crónica, porque a causa tem que ser tratada. Não vale a pena estarmos a dar medicação para dormir se não tratarmos a causa. E depois o último ponto, ponto é, se já está a tomar medicação para dormir, seja ela indicada pelo médico ou na farmácia, é importante que siga à risca todas as recomendações que foram dadas e nunca esquecendo a higiene do sono que falámos há pouco. Complementar sempre, porque são dicas simples, mas depois vão fazer muita diferença.
1: Ok, muito bem. Alexandra, obrigado. Mais
0: obrigada.
1: Uma vez.
0: Até à próxima.
1: Por passares por aqui. Nós estamos de volta para a semana, já sabes, todas as sextas-feiras. Há aqui dicas para uma vida mais saudável na Rua FM. Até à próxima e já sabes, umas noites descansadas. Tchau, tchau.
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